0: Sophie Alice Baxter, Murder on the Dance Floor 2002. Mensch, da habe ich gerade Abschluss gemacht. Freue mich, dass ihr da seid heute beim großen RPA1 Geburtstagswochenende. Ruft uns an, verratet uns, welche Songs ihr mit RPA1, mit 40 Jahren RPA1 verbindet. Und es klingelt gerade. Schauen wir doch mal, wer dran ist. Hallo.
1: Hallo, hier ist der Markus aus Koblenz. Grüß euch.
0: Hallo Markus, grüß dich.
1: Ich habe ein ganz kleines Problemchen. Und zwar habe ich einen Song im Hinterkopf, Ohrwurm, aber ich weiß nicht, von wem der ist. Ich habe das schon versucht über Google Music dann alles rauszubekommen. Keine Chance.
0: Du bist genau an der richtigen Adresse. Erzähl.
1: Ich probiere es mal, ja? Der Refrain geht so. 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